Muito obrigado a si que está desse lado, sempre junto da 91 FM Rádio. Acredito por aqui, o melhor ainda está para ouvir. E claro, a culpa, e ainda bem que sim, é toda sua.

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0: duas horas.
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0: Esperamos sinceramente que esteja bem desse lado e que esteja bem sintonizado também na 91 FM Rádio. Por aqui já sabe, grandes sequências preparadas só para si.
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0: 3 horas.
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0: 4 horas.
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0: 5 horas.
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0: 16 horas.
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mesma, e parecia-lhe que entrava enfim numa existência superiormente interessante, onde cada hora tinha o seu encanto.

0: 7 horas. 91 FM. 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
2: Olá então, muito bom dia, bom dia, bom dia. Cá estamos nós na edição para quinta-feira, 11 de junho, agora que passam 7 minutos das 7 da manhã. Honras de abertura para Anselmo Ralph depois das 7. Seguimos em frente com Sara Correia. Avisem que eu cheguei, sem dúvidas, avisem que eu cheguei, porque eu vou estar por cá até bem perto das 10 da manhã. Eu sou o Rui Vieira, como é bom estar consigo, venha daí connosco no seu Bom Dia Oeste.

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1: Uma ótima quinta-feira, esteja onde estiver, esteja com a 91 FM Rádio. Já sabe que vamos consigo até bem perto das 10, com as manhãs mais fantásticas e mais animadas, com aquela energia todos os dias, de segunda a segunda, porque estamos cá todos os dias, entre as 7 e as 10 da manhã, com aquela vontade de estar consigo todos os dias, sempre com aquela boa energia e aquela companhia para o acompanhar onde quer que se encontre.

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5: Daqui a pouco nesta emissão vamos atualizar o estado do tempo para hoje. Hoje que é dia de São Bernabé Apóstolos e também no dia em que falta apenas 203 dias para terminarmos este ano de 2026. Neste dia, em 1496, Cristóvão Colombo chega a Cádiz no retorno da sua segunda viagem para a América.

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1: Este fim de semana, muitas festas por toda a nossa região. Hoje a noite é com a Rebeca, em A dos Francos, Caldas da Rainha. Este fim de semana também a festa de Santo António, o Arraial Santo António, na Rua de Liberdade, naquela Rua dos Chapéus, aquela rua que tem os chapéus assim um pouco mais malandrecos. Também dia 12 e dia 13, o Arraial de Santo Onofre, no Largo Frederico Pinto Basto. Ainda também festa dos Santos Populares na Serra do Boro, Olho Marinho, Ados, A da Gorda e ainda Ados Francos, como hoje à noite a presença da cantora Rebeca. Portanto, muitas opções para se divertir este fim de semana dos Santos Populares. Para a próxima semana temos a Festa da Sardinha e as Marchas Populares também na Associação do Monte Olivete, e uma boa notícia é que este ano é ali junto à Universidade, junto ao UAL, no Largo da UAL, que vai então acontecer este evento muito importante para toda a nossa região. Dia 20, à noite, é com fados, nos pimpões, mas isso temos muito tempo para falar então durante a próxima semana. Já que falamos de fados, amanhã às 9, vamos ter connosco a responsável do hip-hop dos pimpões, que nos vai então falar sobre esta viagem a Dublin e muito mais. É só estar com atenção à 91 FM e, claro, ao Bom Dia Oeste.

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7: Agora está tudo postos para atualizarmos o estado do tempo para hoje, segundo a previsão do Instituto Português do Mar e da Atmosfera, que nos diz que para hoje vamos ter vento fraco a moderado, até 30 km por hora, superando por vezes até 40 km, a subida da temperatura sendo acentuada na máxima das regiões norte e centro, estado do mar ondas de 1,5 m a 2,5 m e a temperatura da água do mar entre 14 a 16 graus.
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7: Hoje é quinta-feira, Coração de Jesus, Imaculado Coração da Virgem Santa Maria e, como já dissemos, hoje também é dia de São Bernabé. Seguimos em frente, edição para quinta-feira, 11 do mês 6 do ano 2026. São as manhãs na Litoral Oeste. Isso era antes, na 91 FM, ex-Rádio Litoral Oeste. Agora somos 91 FM nesta nova forma de estar consigo e estamos cá todos os dias entre as 7 e as 10 da manhã. Uma boa viagem se vai na estrada.

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0: 8 horas.
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2: E cá estamos nós. Passam agora 4 minutos das 8 da manhã. Muito bom dia, bom dia, bom dia. Somos a 91 FM. Como é bom estar consigo. Estamos bem, sabe porquê? Porque estamos na sua companhia. 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

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Muito obrigado por estar connosco. Somos a sua rádio, a rádio para toda a região Oeste e para todo o mundo em www.91fm.pt. Este fim de semana há festa onde se pode divertir. Tem muitas festas, muitos eventos na nossa região, passando por A dos Francos, que hoje vai estar a cantora Rebeca em A dos Francos, na Festas de Santo António. Também Olho Marinho em A da Gorda de Óbidos. Ainda continua as festas de Santo António em São Martinho do Porto, pode também ir até ao campo Caldas da Rainha, Largo Frederico Pinto Basto com o Arraial de Santo Onofre, dia 12 Fernando Ribeiro, dia 13 os Salto Oeste e depois no mesmo fim de semana, este fim de semana, sexta e sábado, também a festa de Santo António, o Arraial Santo António na Rua da Liberdade, ali na Rua dos Chapéus, naqueles chapéus malandrecos, que também vai ser então uma grande festa este fim de semana, também com Fernando Ribeiro. Portanto, aproveite e, claro, aceite as nossas sugestões para se divertir. 91 FM.

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0: O Complexo Desportivo de Óbidos, este fim de semana, também recebe o encontro do Campeonato de Futebol. Portanto, são 8 países em destaque neste grande encontro que vai então acontecer, levado a cabo pelo Sport Clube do Bairro, Senhor da Luz. Muita festa, animação, DJs, atenção, muito importante, as entradas são livres. Muito importante, as entradas são livres e é também uma forma de ver também as equipas desfrutarem desta estadia, destes dias em Óbidos e, claro, nesta região oeste, nesta região que é, de facto, sem sombra de dúvida, a região mais bonita. É a nossa zona, não é? Uma ótima manhã, seguimos em frente com a melhor música. Somos a sua rádio, a rádio de todos os sucessos.
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1: No próximo dia 20 de junho, os Pimpões recebe uma grande noite de fados solidária. Exatamente. É uma noite de fados. Todos os possíveis lucros reverterão para a viagem do grupo hip-hop até Dublin, ao Campeonato Mundial. E, claro, tem sido também... tem sido vários eventos, vários acontecimentos. Ainda na passada terça-feira fizeram também o Arraial dos Santos Populares nos Pimpões. Portanto, tem sido aqui um conjunto de atividades para juntar o máximo de valor monetário possível para esta viagem a Dublin já no próximo mês de julho. Amanhã, a seguir às 9, vamos estar à conversa com alguém responsável do grupo de dança do hip-hop para saber também mais como está esta logística, como está a correr estes eventos e, claro, tudo a preparar-se também para a grande noite de fados já no dia 20 de junho nos Pimpões, Caldas da Rainha.

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1: 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Arraial de Santo Onofre, 12 e 13. Dia 12, baile com Fernando Ribeiro. Dia 13, às 4 da tarde, danças tradicionais. Às 17h30, aula de Zumba. 18h30, homenagem aos Pimpões. E às 20, os Salt West. Quermesse, em benefício dos bombeiros, comes e bebes. É o Arraial de Santo Onofre, portanto, no Largo Frederico Pinto Basto, nas Caldas da Rainha. Portanto, amanhã, sexta-feira, vai também dar a acontecer, neste caso, a procissão na Foz do Arelho, com a saída do Covão dos Moçaranhos. Portanto, já sabe que vai ser uma noite fantástica. Procissão na Lagoa, 12 de junho, portanto, amanhã, às 21h, a partida do Covão dos Moçaranhos e 22h15, a chegada ao cais da Foz do Arelho. Depois, no dia 13, haverá festa, é verdade, a festa da elevação à vila, dos 17 anos da elevação da vila da Foz do Arelho.

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2: Agora, em jeito de despedida desta segunda hora, atenção, dia 20 de junho, o primeiro torneio Voleibol a Rainha, dia 20. Juntos somos muito mais fortes. Torneio 6x6, masculino, feminino, mistos, será a partir dos 14 anos de idade e é um torneio aberto. Contacto para voleibol@cdrrainha.pt ou ainda 966-483-498. É o primeiro torneio Voleibol a Rainha. Agora fazemos uma curta pausa, estamos de volta já a seguir às 9 da manhã. Enquanto isso, um bom dia para a Salete Índio da Lavandaria Otanque, para o Sérgio, para a Luísa da Pastelaria Dona Leonor, também para aqui o Café O Miguel, para toda a sua equipa e ainda para a Magda, para a Lara da Pastelaria São Marcos, para o posto de abastecimento do El Clerc, a Maria João de Cruz, também o Sr. Jacinto dos Casais da Serra Landal, para o José, para o Carlos, para a Lígia, ainda para a Catarina e para a Sofia, com votos também de uma excelente quinta-feira 11 de junho. E claro, um bom trabalho. Até já!

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1: 9 horas.
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1: E cá estamos nós, o prometido é devido. Muito bom dia, bem-vindos a esta terceira e última hora da edição de hoje, de quinta-feira, 11 de junho, das manhãs mais fantásticas da sua rádio. Não tenha dúvidas, somos a 91 FM. Para toda a nossa região oeste e para todo o mundo em www.91fm.pt. 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
1: Agora atualizamos o estado do tempo para hoje, quinta-feira, segundo a previsão do Instituto Português do Mar e da Atmosfera, que nos diz que vamos ter céu pouco nublado ou limpo, vento fraco a moderado, até 30 km por hora, do quadrante leste, superando por vezes forte até 40 km, subida da temperatura, sendo acentuada da máxima nas regiões norte e centro. Quanto ao vento, neste caso, quanto ao estado do mar, ondas de 1,5 a 2,5 m, e a temperatura da água do mar entre 14 a 16 graus. É o estado do tempo para hoje, segundo a previsão do Instituto Português do Mar e da Atmosfera.

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2: Já sabe que mais logo à noite, depois das 22, vou estar por cá para mais uma emissão das baladas da 91 FM. São as melhores baladas com as melhores frases e os melhores pensamentos. Como é bom estar consigo, esteja onde estiver, esteja com a sua rádio. Esta é a rádio dos grandes sucessos dos anos 80, 90 e 2000. Hoje é dia de São Bernabé, dia internacional do brincar, e dá-se a abertura do Mundial de 2026. Portanto, hoje uma data muito importante, então, a abertura do Mundial 2026. Uma boa viagem, somos a sua rádio, a rádio de todos os sucessos. Já sabe que o 961-130-811 está disponível, caso queira enviar para nós uma mensagem.

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2: 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Uma excelente manhã na nossa companhia, um abraço e bom trabalho para a Cidália e para a Catarina da loja BBL, também para o nosso amigo José Augusto e o Luís Carlos que nos escutam no Bom Barral, com votos também de um excelente trabalho na nossa companhia.

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2: E pronto, quanto ao Bom Dia Oeste, estou de volta amanhã às 7, mais logo às 22, estou de regresso para as baladas da 91 FM. Da nossa parte é tudo, a seguir às 10 está por cá João Carlos Costa com o seu programa O Melhor Ainda Está Por Vir. Continue connosco, continue na companhia da 91 FM Rádio. A continuação de uma excelente quinta-feira e, claro, sejam felizes.

0: 9 horas e 59 minutos.
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0: Boa quinta. Boa quinta mesmo. Venha daí connosco, são 3 horas muito bem passadas, se for consigo. Sou João Carlos Costa, este é o programa O Melhor Ainda Está Para Vir, na 91 FM Rádio, de Portugal para todo o mundo, em 91fm.pt e através do simultâneo com a Rádio Corações de Portugal.
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1: Já ouviu falar das Casas da Bahia? As Casas da Bahia ficam ali mesmo ao lado da Baía de São Martinho do Porto. Aham, é verdade, é muito fácil lá chegar, em Salir do Porto, mas mesmo ao lado da Baía de São Martinho do Porto. Um lugar incrível. É um projeto da Local Stars que estamos a divulgar aqui nas nossas emissões. Aliás, demos a notícia em primeira mão aqui no nosso programa quando as casas começaram a crescer. Marisa Liz, Guerra Nuclear e logo depois um sucesso internacional que está a tocar em todas as rádios do mundo.

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1: Estamos por cá, em direto, estamos por cá nesta emissão. Já agora aproveito para desejar a todos uma boa quinta-feira, 11 de junho. Ontem foi feriado, foi a oportunidade de celebrarmos a nossa Portugalidade, não só em Portugal, como em todo o mundo. Um abraço para todos aqueles que gostam tanto de Portugal, que têm orgulho em cantar o hino, em ter uma bandeira de Portugal. E é sempre bom nós gostarmos do nosso país para o tornar ainda maior.

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5: É o terminar desta hora de emissão. Desejo-lhe uma boa quinta-feira. Eu volto logo depois das 11 da manhã.

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1: 11 horas.
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1: E entretanto começam os Santos Populares, um pouco por todo lado, é verdade. Já agora aproveito para enviar um abraço grande a todos aqueles que nos estão a ouvir e que vão certamente viver intensamente este período bom. No próximo sábado, por exemplo, à feira, no Olho Marinho, em Óbidos, estará a decorrer a festa em honra de Santo António em Edagorda de Óbidos e, por exemplo, na Rua da Liberdade ou Rua dos Chafalos, vamos lá ter os Santos Populares dia 12 e dia 13. E atenção, por dia 13, a partir da hora do almoço, é verdade. Entre a Praça da Fruta e o Largo do mais antigo Hospital Termal do Mundo em atividade, vai sem dúvida alguma poderes dançar, pular e comer bons petiscos ao som das marchas e dos Santos Populares. Vai ser na Rua da Liberdade, Rua dos Chafalos, aqueles chapéus muito especiais. Agora um beijinho para a Zélia, a que nos está a ouvir certamente.

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2: E agora, Marisa, casa é para ouvir-se nesta emissão, que até tem um patrocínio de uma imobiliária, a Mr. House. Desejo-lhe uma boa quinta-feira, 11 de junho.

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1: 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E agora os Dama, logo depois Bandidos do Canto, só grandes músicas nesta quinta-feira. Sou João Carlos Costa, já sabe que tem o número de telefone sempre disponível para nos dizer onde está a ouvir a nossa emissão, nos dar um alô ou, por que não, partilhar connosco uma informação importante. Daqui a pouco falo das tampinhas para ajudar o Pedrinho. É verdade, as tampinhas que estamos a recolher e queremos agradecer a todos aqueles que participam nesta campanha.

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Está quase o final esta hora. 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Estamos por cá no programa O Melhor Ainda Está Para Vir, porque acreditamos que há sempre possibilidade das coisas melhorarem. Se estão boas, podem ficar melhores. Se não estão bem, então certamente vão melhorar-se, porque assim o desejamos, assim o queremos. Uma boa quinta-feira para si e obrigado por estarem desse lado.

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1: 12 horas.
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0: Estamos por cá, estamos bem, estamos consigo, mais uma hora bem passada. Temos Paulo Gonzo preparadíssimo lá mais para a frente com a Carolina Deslandes logo depois. Desejo-lhe uma boa quinta-feira, obrigado por estar connosco.
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0: Estamos em direto na 91 FM Rádio. Já agora aproveito para agradecer a todos aqueles que estão connosco. 91 FM de Portugal para todo o mundo em 91fm.pt e também através do simultâneo com a Rádio Corações de Portugal nos Estados Unidos da América. 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

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Estamos bem, estamos consigo. Uma boa quinta-feira, 11 de junho. Já agora aproveito para dizer que os Santos Populares estão a chegar aí. 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Santos Populares, na Rua dos Chafalos, aquela Rua dos Chapéus Marotos, aqueles chapéus das Caldas da Rainha, que tem um cabo muito especial e que tem muito a ver com as Caldas da Rainha. E se é verdade que é uma rua marota, é uma rua que tem dado muito que falar. Parabéns à Zélia Marques e a toda a sua equipa, ali com o Camaroeiro Real, reinar-se naquela Rua da Liberdade e sem dúvida alguma com uma dinâmica incrível. Esta rua tornou-se na mais instagramável, como se costuma dizer hoje em dia na gíria. Há quem venha de propósito só para fotografar aqueles chapéus de todas as cores. Ora, estão aí a chegar os Santos Populares, 12 e 13 de junho, Santos Populares sem parar, com muita animação. 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Vamos em diante nesta emissão, já sabe, 12 e 13 de junho é na Rua da Liberdade, são os Santos Populares.

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1: Estamos por cá, estamos bem, estamos consigo. Boa quinta-feira, 11 de junho de 2026. Vamos em diante só com grandes músicas.

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7: A terminar esta emissão, desejo-lhe uma boa quinta-feira. Prometo voltares amanhã, sexta, logo depois das 10, para continuar a fazer-lhe companhia. Já sabe, estamos a comemorar 10 anos de vida. Este programa tem 10 anos numa rádio que já tem 40, veja lá. Há 40 anos nascia a Rádio Litoral Oeste, que depois se transformou em 91FM. Mais importante que o nome é que a filosofia é a mesma. Gostamos de ter os nossos microfones virados para uma região e dar voz a todos. Estamos cá, 40 anos depois, com a mesma convicção que é importante comunicar para que as gentes e as populações cresçam.

0: 13 horas.
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0: 14 horas.
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1: 15 horas.
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0: 16 horas.
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0: 17 horas.
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0: 18 horas.
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1: 19 horas.
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0: 20 horas.
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0: 21 horas.
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4: Agora já só vejo o inverno da janela do meu quarto. 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
1: Olá, então, muito boa noite. Bem-vindos à edição de quinta-feira, 11 de junho, das baladas da 91 FM. Eu sou o Rui Vieira, vou-lhe fazer companhia até bem perto da meia-noite com duas horas das melhores frases, pensamentos e as melhores baladas. Até bem perto da meia-noite.

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1: Existe uma pessoa que pode mudar a tua vida inteira. O mais interessante é que essa pessoa está contigo desde o teu nascimento e ficará contigo até ao teu último suspiro.

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1: Há pessoas que não perdem uma oportunidade para criticarem alguém ou alguma coisa. Não conseguem segurar a língua e abrem a boca para partilhar mais uma opinião.

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1: Está na hora de gostares de ti exatamente como és. Está na hora de te orgulhares da pessoa em que te transformaste. Está na hora de fazeres as pazes com o teu passado. Está na hora de acreditares mais em ti. Show.

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1: Depois que se aprende a tratar as pessoas exatamente como elas se tratam, pode ter a certeza que algumas você não terá mais notícias. Não se ensina alguém a ter consideração. A forma mais que a pessoa retribui diz mais sobre ela do que de si.

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1: Uma ótima noite de quinta-feira para 11 de junho. São as baladas na 91 FM. Você precisa saber que são as suas ações que fazem de si uma pessoa boa. Não é da sua vontade.

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1: Às vezes, nós engolimos coisas que nos machucam tanto, só mesmo para não causar guerras. E no fim de contas, somos nós quem choramos sozinhos, enquanto tudo, mas mesmo tudo, se repete na nossa cabeça. Estamos de volta, já a seguir às 23, então até já.

0: 23 horas.
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14: Uma excelente noite, cá estamos nós, edição de quinta-feira, 11 de junho, são as baladas na 91 FM. Sejam muito bem-vindos a esta segunda hora. As pessoas te dão o que elas são, não aquilo que você merece. O que você merece é que você a quem dá, quando se escolhe, se acolhe e se cuida de si por dentro e por fora.

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1: Não se preocupe com o tempo. As coisas mais lindas da vida acontecem quando Deus decide que é a hora certa.

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1: Você se torna imbatível quando trabalha em coisas que as pessoas não podem tirar isso de si. A sua mentalidade, o seu caráter, a sua disciplina, a sua resiliência, mas sobretudo, a sua fé.

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1: Se você observar com atenção os detalhes, vai perceber que há muito mais motivos para agradecer do que para reclamar. Não permita que o lado ruim tape as bênçãos que lhe acontecem todos os dias.
2: Stop.

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1: A fé é a certeza daquilo que eu ainda não vejo. E é com certeza que começo o dia confiando que Deus já está cuidando de tudo.

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1: A vida cobra caro de quem não dá valor enquanto tem. A vida é assim. Ela ensina com amor, mas também ensina com a dor. E quem não aprende com cuidado, aprende na sua falta.

0: Aprenda a guardar certos segredos para si, porque o seu amigo tem outro amigo que não é seu amigo.
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1: Ficamos por aqui. Quanto à edição de quinta-feira, 11 de junho, das Baladas, nós voltamos amanhã. A continuação de uma ótima noite. Foi bom tê-lo desse lado. Uma noite descansada e uma noite abençoada.

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4: Meia-noite.
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Espero que aproveite bem mais este dia que está de chegada. Por aqui, nós temos os ingredientes perfeitos para sermos a sua banda sonora de eleição.

0: Uma hora.
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